Nossa, lindo cantar. 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

0: Somos todos frutos de um ventre acolhedor.
1: Ok, vamos complaciendo a peticiones, vamos complaciendo a...
0: de uma mulher, o doce querer, o amor.
1: Saludo que enviamos en esta mañana cordial lo hacemos. Vamos a ver. El saludo cordialísimo favor, para David Varela.
0: Demais.
1: Línea 9090.